0: Hits Traiçoeiras. Andréa Salles cantando bonito pra gente.
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0: Aqui no nosso Hora da Vitória. Não importa a situação, mesmo que venha noites traiçoeiras, tempos difíceis, Deus, Ele te quer sempre sorrindo.

0: E a gente vai pra um breve intervalo. Eu volto já. Me espera, que é bem rapidinho. Eu volto num instantinho só, com mais Hora da Vitória pra você. Volto já.
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1: 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Mateus capítulo 1. O nascimento de Jesus Cristo. Ora, o nascimento de Jesus Cristo foi assim: estando Maria, sua mãe, desposada com José, sem que tivesse antes coabitado, achou-se grávida pelo Espírito Santo. Mas José, seu esposo, sendo justo e não a querendo infamar, resolveu deixá-la secretamente. Enquanto ponderava nestas coisas, eis que lhe apareceu, em sonho, um anjo do Senhor dizendo: José, filho de Davi, não temas receber Maria, tua mulher, porque o que nela foi gerado é do Espírito Santo. Ela dará à luz um filho e lhe porás o nome de Jesus, porque ele salvará o seu povo dos pecados deles. Ora, tudo isto aconteceu para que se cumprisse o que fora dito pelo Senhor por intermédio do profeta: eis que a virgem conceberá e dará à luz a um filho, e ele será chamado pelo nome Emanuel, que quer dizer Deus conosco. Despertado José do sono, fez como lhe ordenara o anjo do Senhor e recebeu sua mulher. Contudo, não a conheceu enquanto ela não deu à luz um filho, a quem pôs o nome de Jesus.
0: O nascimento de Jesus. Então tá aí, né? A história, o relato do nascimento de Jesus. Jesus, ele nasceu concebido pelo Espírito Santo. Maria era uma moça que estava prometida em casamento a José, mas ela ainda não havia sido casada com José. Eles ainda não estavam juntos. Então, Maria, ela se achou grávida por obra do Espírito Santo, pelo poder do Espírito Santo. E o Espírito habitava sobre ela. Então, José queria deixar Maria, Mas ele não queria que ninguém soubesse do que havia acontecido, porque as leis na época eram muito severas. Então ele se preparava para fazer isso em segredo, quando o anjo do Senhor o avisou em sonho. José era homem justo, e o que José nos ensina hoje é ser justos, é praticar a justiça. Vamos sempre seguir o exemplo de José, o exemplo de alguém justo, o exemplo daquela pessoa que pratica a justiça. E é sempre bom nós, principalmente os homens, como pais, esposos, se inspirar em José para poder cuidar da nossa família.

Igreja do nome do Senhor. Se essa salva de palmas é para Jesus, bata porque Ele merece.

0: Deus abençoe, galera. E tenha expectativa, porque Deus tem muito mais pra você.
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3: 21:23.
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4: E o versículo de hoje é tirado da carta do apóstolo Paulo. Primeira carta do apóstolo Paulo aos Coríntios, capítulo 15, versículo 33, vem nos dizer assim, ó: não se deixem enganar, as más companhias corrompem os bons costumes. Não se deixem enganar, as más companhias corrompem os bons costumes. Hoje o apóstolo Paulo vem nos lembrar que as más companhias sempre podem ser péssimas, né? Quando você tem filho, por exemplo, a preocupação, sabe, principal é com a educação, né? Como educar, como criar, como transmitir valores, né? Mas essa preocupação, ela é justa, porque o apóstolo Paulo diz que as más companhias corrompem os bons costumes. Os Arrais, Daniela Araújo, cantam pra gente, Não Fale.
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2: 21:39.
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12: E no nosso momento de intercessão de hoje, vamos pedir ao nosso Papai do Céu que nos ajude a escolher sempre as companhias, as amizades, que faça a mesma coisa pelos nossos filhos, que dê sempre o discernimento para escolher aquilo que é bom e aquilo que é mal. Para saber discernir aquilo que é bom e aquilo que é mal. Peço também pela tua necessidade, por tudo aquilo que te preocupa hoje. Peça com muita fé e peça em nome de Jesus. Vamos de música, vamos de louvor. Quem chega e canta pra gente? Louvor bonito é a Pamela. Respirar.

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2: Voltamos com o nosso Hora da Vitória e chegou aquele momento todo especial de te agradecer de novo. Olha, muito obrigado, obrigado sempre pelo teu carinho, pela tua audiência e pela tua amizade também. Tudo de bom, participe do nosso programa, fique à vontade, vai ser muito bom ter você com a gente, tá? Fique à vontade. Vamos de música, vamos de louvor. Quem chega e canta pra gente é a Maria Marçal. Deixa!

cantou pra gente o diamante e o carvão, e assim nós vamos fechando por aqui o nosso Hora da Vitória de hoje, agradecendo sempre ao nosso Papai do Céu por mais um dia de trabalho, pelo dom da vida, da comunicação e da alegria. E a você, meu muito obrigado, obrigado sempre pelo teu carinho, pela tua audiência e pela tua amizade também. Tudo de bom pra você hoje sempre. Fica com Deus, porque com Ele nós iremos e sem Ele nada, absolutamente nada seremos. Júnior e Matheus cantam Só, Só, meu Criador. Tchau, tchau.

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1: Olá, graça e paz. Eu sou o Samuca San e começa agora mais uma edição do Adoração Total. O louvor que é tudo de bom. Que seu dia seja abençoado por Deus, repleto de paz, amor e realizações. Que Ele guie seus passos, te proteja e te dê sabedoria para enfrentar qualquer desafio. Lembre-se de agradecer por cada pequeno momento e confiar que Deus está no controle de tudo. Que a luz divina ilumine seu caminho e te traga felicidade em cada ação.
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1: Para começar a edição de hoje, tem o som de Leia Mendonça, Eternamente Sua.

0: Adoração Total e o som de Esther Duran acalma o meu coração.
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0: Teve ainda o som de Êxila, Deus proverá, de nada tenho falta. O Senhor sempre guarda os seus, Ele nos protege de todo o mal, nos guia e nos fortalece em cada momento da vida. Mesmo nas dificuldades, Sua mão está sobre nós, cuidando e nos livrando de perigos. Podemos descansar, pois Ele é fiel e sempre estará ao nosso lado, guardando nossos corações e nossos caminhos.

0: Adoração Total e o som de Elaine Martins. Reaja.
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0: Teve ainda Samuel Tairone, Brasas no Altar e Aline Souza, Meu Defensor. Tá chegando agora aquele intervalo rápido. Aproveita pra mandar aí a sua mensagem e interagir com a gente através aí do site ou ainda pelo WhatsApp da rádio. E está online aí na internet? Aproveita, já segue, curta, comenta, compartilha e espalha pra geral.
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0: De volta por aqui no seu rádio. Este é o Adoração Total. O louvor que é tudo de bom. Deus está providenciando sua vitória. Mesmo quando parece difícil, Ele está trabalhando nos bastidores para trazer o melhor para você. Confie no seu plano perfeito e não perca a esperança, pois a vitória já está sendo preparada. Ele vai te surpreender com vitórias que você nunca imaginou. Creia, o Senhor.

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0: Adoração Total. E o som de Gisele Nascimento, Espírito Santo.
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0: Teve ainda Maria Marçal, Cura e Aline Barros, Nosso Deus. E a gente aproveita para mandar aí a sua mensagem. A galera que participa e interage por aqui. A Débora, o Gustavo e a Michele em Barueri. Com o rádio ligado também o Gabriel e a Luciana em Araçatuba. A Jéssica e a Lilian em Mogi das Cruzes. A Larissa, o Renato e a Miriam em Ibicuitinga. A Natália, a Bruna e a Letícia em Cajati, a Érica e a Jussara em Itabira.
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3: 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Porque o Senhor acredita. 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

0: Adoração Total e o som de Marcos Salles, Rei Meu.
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0: Teve ainda o som de Midian Lima, Não Pare. Em 2019, Midian Lima deu a voz à canção Não Pare. E ali, uma nova página foi escrita na história da música gospel. Não Pare se tornou um hino de esperança para milhares de vidas. Inspirada por Deus, através de uma pregação de sua mãe, a compositora Priscila de Paula escreveu Não Pare em um momento em que já estava há mais de 2 anos sem compor. A canção nasceu como um recado do céu para quem estava à de desistir. Agora, Midian Lima apresenta uma nova versão ao vivo, trazendo ainda mais entrega, intensidade, sentimento e unção renovada. Muito mais que uma regravação, é o testemunho do que acontece quando obedecemos à voz de Deus. Encerrando por aqui a edição de hoje do Adoração Total. Excelente dia para você, continue conectado. Na sequência tem muito mais louvores.
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1: 23 horas.
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13: Muito bem, chegando em mais uma edição do Hora Livre Flashback. Pra começar essa programação com aquela playlist internacional de matar saudade mesmo, pra viajar nas emoções. Você aí curtindo esse programa em casa, no trabalho, viajando, dando aquela caroninha pra gente, que bom saber que você tá por aí. E a gente traz pra começar muito bem esse programa de hoje, o som do DJ Meme. Tá preparado? É o som de 2018. The Sun is Coming Now.

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1: Hora Livre Flashback, trazendo muita música bacana, grandes clássicos, hits pra matar saudade de 1960 até agora, 2019, a gente confere por aqui. E aí, tá gostando dessa primeira sequência? Foi um sucesso, né? Tá chegando mais uma, hein? E a gente vai pra 1983,

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1: Muito bem, Hora Livre Flashback para fechar a nossa Hora Livre de hoje. Mais um grande sucesso, esse clássico das naftalinas, pra gente relembrar. Por hoje é só, pessoal. A gente se fala na próxima edição. Continue com a gente por aqui nessa rádio maravilhosa. Aquele abraço, em pé, axé e amém. Saúde e paz. O resto a gente corre atrás.
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0: Essa música nós do São Marino fizemos especialmente, a gente fez pra vocês de casa. Curtem a nossa música, né, negão?
1: É isso aí, magrão, e a gente canta numa boa pra você.
0: E o Chico vai soltar a viola pra gente cantar aí, gente, assim, ó.

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8: Alô, amigos de todo o Brasil. Chegamos com Sertanejo Classe A por aqui, trazendo super sequência. Só modão, modão bom de ouvir cantar junto, tocando por aqui. Sim, a partir de agora seguimos juntos. Dia de quarta-feira, meio de semana. Eu sou o Fabiano Faria, por aqui. Vamos juntos a partir de agora. Quem canta de primeira, seu locutor? Tem por aqui o João Paulo e Daniel cantando Desejo de Amar. Tem As Galvão, Peito Cedil, Paulo Leite, Jeito Caipira. Aô, modão bom, hein? Começamos Sertanejo Classe A a partir de agora.
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1: Na boca do Brasil, ao som de Diego e Gustavo, teve Paulo Leite, Jeito Caipira. As Galvão cantaram por aqui também. Deixamos a primeira sequência, chegando o intervalo por aqui. É rápido, a gente vai e volta. Depois do intervalo tem mais Sertanejo Classe A.
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2: 37 minutos. 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
1: Vamos que vamos, Sertanejo Classe A. Tem mais modão, só modão selecionado, hein? Vem chegando por aqui. Tem Porto Rico e Beira Mar, Fruto da Natureza. Ataíde, Alexandre, Doces Palavras e ainda o César e Paulinho chegando por aqui com esse grande sucesso do modão sertanejo. Saco de Ouro é pra aumentar o volume e curtir juntos com o Sertanejo Classe A, que vai seguindo sempre com você.
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1: Telefone mudo, dos grandes clássicos do sertanejo, na voz de Trio Parada Dura, fechando mais uma sequência. Depois desta intervalo agora e a gente volta já com Bruno Marrones, Titão e Chororó, Christian Ralph, depois do intervalo.
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1: Sertanejo Classe A vem trazendo sequência. Tá chegando. Cadê o amor? Cadê o amor da Arli e Darleno? Chico Rei Paraná, apaixonado por você. Alan e Aladim, liguei pra te dizer adeus. Vem com a gente na nossa sequência. Tem muita música boa. Você pode mandar tua mensagem aqui pra rádio, pedir a sua que a gente vai colocando pra tocar junto no Sertanejo Classe A. Tudo isso feito pra você, só o melhor do sertanejo.
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1: 6 horas.
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0: 6:23.
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0: Muito bem, sucesso aí dos Mateadores, galope do Mouro, 6h29, ótima manhã de quinta-feira hoje, dia 3 hoje então aí do mês de setembro, a gente vai seguindo com a nossa programação, vai seguindo com o sucesso aqui na 104.9, então dia 3 de setembro, né, o mês do gaúcho já iniciando, a gente vai trazendo as informações e também os destaques para você que está nos acompanhando aí, você que está curtindo a 104.9. Um grande abraço e uma ótima manhã para você. Muito obrigado aí pela tua audiência, muito obrigado pela tua companhia. Nós vamos fazer um intervalo, em seguida tem a previsão do tempo. Às 7 horas paramos por horário eleitoral gratuito e reservado aos partidos políticos e coligações, tá bom? Por enquanto vamos seguindo aí, 6h29, 10 graus. Bom dia, ótima manhã.
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2: Muito bem, são 6h37, manhã de temperatura agradável, tempo limpo. São 6h37, 10 graus de temperatura. Uma ótima manhã para você. Daqui a pouco tem horário eleitoral gratuito reservado aos partidos políticos e coligações. Por enquanto, a gente segue aqui na nossa programação trazendo música e trazendo sucesso aí para você que está nos acompanhando, para você que está curtindo aí a 104.9. Um grande abraço e uma ótima manhã aí para você que sintoniza a nossa programação, né? Sintoniza aí a nossa 104.9. A gente vai trazendo as informações e também os destaques aí para você aqui na 104.9. Um grande abraço e uma ótima manhã para você que está acompanhando aí, você que está curtindo a nossa programação. Então, a gente vai trazendo os destaques então nessa manhã para você, tá certo? A gente muda um pouco o ritmo agora, vamos com as sertanejas. 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
1: Muito bem, vamos lá com a previsão do tempo. 4 faltando para 7, agora 4 para 7. Já já tem horário eleitoral gratuito, reservado aos partidos políticos e coligações. Por enquanto a gente segue com música e segue com o sucesso aqui para você, enquanto segue a Expo Inter lá, né? Então a gente vai trazendo as informações aí para você. Nós vamos seguindo então aqui na nossa programação nessa manhã, então, trazendo os destaques para você aqui na 104.9, né? Então vamos trazendo aí as informações, então, aí para você. A gente vai trazendo então as últimas aí aqui na nossa programação, né? Um grande abraço, uma ótima manhã. Antes de frio intenso, quinta-feira terá sol e nuvens, além de chuva isolada, viu? O estado terá uma quinta-feira de tempo normal, temperaturas elevadas antes da chegada de uma massa de ar frio durante o feriadão. Segundo a Metsul, o sol aparece entre nuvens em todo o estado, mas uma frente fria de fraca atividade pode chegar ao estado. A instabilidade deve atingir inicialmente a metade sul e avançar posteriormente em direção ao leste gaúcho. Então, atualizando um pouco das informações, né, do clima, nós estamos ainda em trabalhos, né, a Defesa Civil para socorro aí das famílias atingidas pelo forte granizo na segunda-feira de manhã. Iniciamos a semana aí com uma forte temporal de granizo nunca visto aqui no município, mas a gente tá por aí, estamos trabalhando para a gente conseguir resolver aí e ajudar as pessoas, né? A previsão para hoje, para Enfilho, não tem chuva, vamos a 23 graus. Então hoje vai ser uma quinta-feira tranquila, né? Como passou rápido essa semana, hoje tem Grenal decisivo. O Atlético Mineiro já está esperando o Grêmio Inter aí nas semifinais da Copa do Brasil. Ontem o Palmeiras despachou aí o Santos, venceu a primeira 3-0. Ontem só cumpriu tabela, foi 0-0 na Vila Belmiro. O Santos até lutou, segurou o Palmeiras, mas não adiantou. Então já temos aí Palmeiras e Vasco, e no outro lado, no outro confronto, então o Atlético Mineiro espera Inter ou Grêmio. 0-0 primeiro Grenal, então vamos ver o que, vai acontecer hoje, né? O restante da semana, a previsão do tempo amanhã vamos a 20 graus, já temos a possibilidade aí dos 2 milímetros. Sábado tempo bom, domingo tempo bom e segunda tempo bom. Sendo que sábado 9 graus, domingo mínima 6, segunda mínima 4. A chuva volta quarta-feira, dia 9. Quarta-feira começa a chuva aí, então 22 milímetros. Na quinta-feira temos mais 25 e por aí vai, né? Então, grandes acumulados preocupam os dias 16 e 17, tem bastante chuva, pelo menos por enquanto. Mas claro que até lá muita coisa pode acontecer, tá certo? Tempo e temperatura para você agora 6h59. 6h59, um minuto faltando para 7. 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Daqui a pouquinho, 7h25, estamos de volta aí.

0: Observatório Nacional. 6 horas, 59 minutos, 50 segundos.
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0: O Instituto de Pesquisas Visar parabeniza os profissionais destaques na cidade de Paim Filho, nas suas áreas de atuação no ano de 2026. Na categoria psicóloga, Tatiana Piana Bertoldo. Categoria Oficina Mecânica e Lavagem de Carros, Mecânica do Nenê e Lavagem LJ. Categoria Salão de Beleza e Manicure, Franciele Ferro. Categoria Engenheira Civil, Nathalie da Rocha Restelato. Categoria Operador de Máquinas, Flávio Ivo Schuster. Categoria Político, com 54% de aprovação, e da Administração Municipal, 82%, Gênesis Jacinto Mota de Ribeiro. Na categoria Secretário da Agricultura e Meio Ambiente, William da Mota. Categoria Escritório Contábil e Contador, Escritório Contábil Tioqueta, de Jaderson Luiz Tioqueta. Na categoria Fruteira e Minimercado, Minimercado e Fruteira Menosso. Categoria Secretário de Obras, Igor Conte. Categoria Secretário do Urbanismo, Renan Jason Bogoni. Na categoria Funcionária Pública, Marivana Mota de Dalprá. Categoria Motorista da Saúde, Celso Ir Bogoni. Categoria Agropecuária e Médico Veterinário, Agropecuária de Ouro no Campo, Ronaldo José Rigon. E na categoria Rádio, Rádio Paim FM 104.9. Esta é a pesquisa Avisar, Pesquisas e Publicidade.

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7: 7:55.
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11: 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Aqui tem os maiores sucessos, os sucessos do momento e aquela energia que só a música boa traz. Aumente o som e vem com a gente.

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0: Hugo e Guilherme, agora o pai tá on. E aí, curtiu? Gostou? Depois do intervalo
1: a
0: tem
1: funerária
0: mais.
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4: 8 horas.
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0: Todo dia, sempre neste mesmo horário, tem Jonatas Gonçalves com o Show da Manhã. Bom dia! Tamo muito
8: de volta
0: junto.
8: Bom dia.
0: Show da manhã. E aí, já tomou seu café? Porque aqui a energia não para. Vamos seguir com os sucessos que estão bombando por todo o Brasil.
9: Pega essa moda aí.

0: meus queridos Jorge Matheus,
1: meus queridos Guilherme Santiago.

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0: Sensacional.
1: Aninha, muito obrigado, viu?
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4: Rock das Antigas. Uma das bandas mais conhecidas do Brasil. Skank, Algo Parecido. Linda, linda, linda.

0: Algo parecido. É o rock nacional marcando presença na programação, hein? Essa música é linda, o arranjo, ó, é tudo lindo. Falou que é Skank, pode ter certeza que é sucesso. E se é sucesso, toca aqui na nossa rádio, que é sucesso e a melhor sequência musical sempre. A gente vai pro intervalo daqui a pouco. Tá gostando? Depois do intervalo tem muito mais.
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1: 8:32. 104,9. 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

0: Santa!
1: Obrigada, amiga. Deus te abençoe.
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4: Olha, essa música ficou muito boa, né? Luan Santana com Zezé de Camargo. Inquilina de Violeiro. Uma história de modão da boa, hein? Presta atenção.

0: dia, Zé de Camargo com Luan Santana, inquilina de violeiro na programação. Gostou? Daqui a pouco tem muito mais.
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6: 51 minutos.
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8: Quinta-feira chegou com aquele cheirinho de reta final de semana. Uma vibração astrológica super estimulante. A lua em trânsito favorece a comunicação, a troca de ideias e agilidade nas decisões. O céu de hoje dá aquele empurrãozinho na coragem para resolver o que tá pendente e já começar a projetar os planos pro final de semana. Bora conferir o que as estrelas prepararam para você. Atenção, atenção, Áries. A quinta-feira traz o gás extra para sua comunicação. Ótimo dia para negociar, apresentar ideias e destravar projetos. Mantenha o foco para não perder tempo com picuinhas no ambiente de trabalho. No amor, uma conversa espontânea pode esquentar o clima. A cor para hoje, vermelho alaranjado. Número da sorte, 19. Atenção, atenção, Touro. Dia muito favorável para avaliar finanças e buscar novas oportunidades de estabilidade material. Sua determinação tá afiada. Então, confia no seu valor e siga firme nos seus propósitos. À noite, diminua o ritmo e invista no seu conforto. Cor para hoje, verde sálvia. Número da sorte, 08. Atenção, atenção, gêmeos. Com a mente a mil e a criatividade no topo, você hoje é a própria energia do movimento. Aproveite a facilidade de expressão para fazer contatos estratégicos e resolver perrengues num piscar de olhos. O amor pede momentos mais descontraídos e leve. A cor para hoje é amarelo ouro. Número da sorte, 03. E não sai daí. Já já a gente volta com as previsões para Câncer, Leão e Virgem.
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10: Tudo aquilo que nós entendemos como graça de Deus tem sempre esta abertura do coração para acreditar, de apostar, de ouvir a palavra e colocá-la em prática. Queridos amigos e amigas, hoje é dia 3 de setembro, quinta-feira. No calendário litúrgico, hoje é o dia de um Papa. Papa e doutor da Igreja, São Gregório Magno. Olha só a história dos papas, né? Que bacana isso, que bacana ter uma referência, né? Jesus escolheu Pedro como seu sucessor. E depois de Pedro, então, a sequência dos papas. E hoje temos o Papa Leão. Que Deus abençoe todos os papas que já tivemos com o dom da eternidade e ilumine o Papa Leão, nosso atual Papa. Alegres por estarmos juntos nesta quinta-feira, iniciemos em nome do Pai, do Filho e do Espírito Santo. Amém. E a palavra de Deus deste dia 3/9 é de Lucas capítulo 5, versículos de 1 a 11. O Senhor esteja convosco, Ele está no meio de nós. Proclamação do Evangelho de Jesus Cristo, segundo Lucas. Glória a vós, Senhor. Naquele tempo, Jesus estava na margem do lago de Genezaré e a multidão apertava-se ao seu redor para ouvir a palavra de Deus. Jesus viu duas barcas paradas na margem do lago. Os pescadores haviam desembarcado e lavavam as redes. Subindo numa das barcas, que era de Simão, pediu que se afastasse um pouco da margem. Depois sentou-se e da barca ensinava as multidões. Quando acabou de falar, disse a Simão: avança para águas mais profundas e lançai vossas redes para a pesca. Simão respondeu: mestre, nós trabalhamos a noite inteira e nada pescamos, mas em atenção à tua palavra, vou lançar as redes. Assim fizeram e apanharam tamanha quantidade de peixes que as redes se rompiam. Então fizeram sinal aos companheiros da outra barca para que viessem ajudá-los. Eles vieram e encheram as duas barcas a ponto de quase afundarem. Ao ver aquilo, Simão Pedro atirou-se aos pés de Jesus, dizendo: Senhor, afasta-te de mim, porque sou um pecador. É que o espanto se apoderara de Simão e de todos os seus companheiros por causa da pesca que acabavam de fazer. Tiago e João, filhos de Zebedeu, que eram sócios de Simão, também ficaram espantados. Jesus, porém, disse a Simão: não tenhas medo. De hoje em diante tu serás pescador de homens. Então levaram as barcas para a margem, deixaram tudo e seguiram a Jesus. Palavra da salvação. Glória a vós, Senhor. Este texto bíblico se chama também de a pesca milagrosa. Olha só, Jesus e interfere no desânimo dos apóstolos que tinham passado a noite pescando e não conseguiam pegar nada. E Jesus vai, Jesus não era pescador, mas ele tinha uma palavra de confiança e ele devolveu àqueles pescadores desanimados uma esperança, um desejo de fato pescar. E eles jogaram novamente as redes. E tamanha quantidade de peixes, né? Tamanha quantidade de peixes. O que acontece com esses homens pescadores? Eles ficam admirados com Jesus. Então Jesus entregou o melhor para eles. E o que Jesus recebeu desses pescadores? O coração. Porque eles largaram as redes e seguiram Jesus. Olha só, ganha-ganha. Os apóstolos ganharam porque acabaram pescando muito e Jesus saiu ganhando porque convidou e recebeu o sim daqueles que seriam os apóstolos. Isso é muito bonito no Evangelho, mas olha só, tudo aquilo que nós entendemos como graça de Deus tem sempre esta abertura do coração para acreditar, de apostar, de ouvir a palavra e colocá-la em prática. E por outro lado, tem a recompensa deste acreditar. Jesus interagia com as pessoas, devolvia autoconfiança. Ele praticamente entusiasmava as pessoas e elas faziam maravilhas, porque estavam entusiasmadas. Depois, Jesus recebia em troca algo maravilhoso, o seguimento. Passava a seguir Jesus. Que nós também possamos seguir Jesus, porque afinal, quantas vezes a gente tenta pescar e não dá nada, e depois a gente ouve o que o Senhor tem a nos dizer, e aí a pesca também se torna milagrosa. Isto é, realizamos tantas coisas quando colocamos Ele em primeiro lugar. Que Ele nos abençoe e que nós continuemos a nossa caminhada, né? As nossas pescarias, no bom sentido, né? De sermos povo de Deus. Agradecidos, rezemos. Pai nosso que estais nos céus, santificado seja o vosso nome. Venha a nós o vosso reino. Seja feita a vossa vontade, assim na terra como no céu. O pão nosso de cada dia nos dai hoje. Perdoai-nos as nossas ofensas, assim como nós perdoamos a quem nos tem ofendido. E não nos deixeis cair em tentação, mas livrai-nos do mal. Amém. Que o Senhor nos abençoe, nos proteja, nos guarde, que nós possamos viver bem este terceiro dia do mês 9, do mês da Bíblia. Que Ele nos abençoe em nome do Pai, do Filho, do Espírito Santo. Amém. 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
19: 9 horas.
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0: Todo dia, sempre neste horário, tem Jonatas Gonçalves no Show da Manhã com muita música, dinamismo e muito alto astral na sua manhã. Bom dia! Sempre!
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0: 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Segue com a gente, porque tem muito mais músicas.

0: dia ganhar Arnaldo, vai.
1: É pra quem tem um bom gosto musical, com letras lindas e uma voz emocionante. Ai, que saudade, Marília Mendonça, Graveto.

0: Marília Mendonça, graveto na programação, gostou? Depois do intervalo tem muito mais, a gente sempre separando músicas escolhidas a dedo do jeitinho que todo mundo gosta, viu? Depois
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4: 9h20.
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0: Bom e dia. E a nossa manhã tem continua mais daquele jeito. Show da manhã no ar com muito mais sucessos pra embalar o seu dia.
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0: Foram três músicas disputando, mas só uma venceu. A campeã já começa a tocar agora.

0: Brasília!
1: Participação incrível hoje. Até a próxima edição do Seleção Musical do Ouvinte.
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0: Benu. Obrigado, gente.
1: Obrigado, gente. Que coisa linda.
2: Senhoras e senhores, uma salva de palmas só Guilherme Benuto.
3: Muito obrigado.
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2: O show da manhã com Jonatas Gonçalves vai ficando por aqui, mas os hits continuam na nossa programação na próxima edição. Valeu pela companhia e até a próxima edição no mesmo horário com muito mais músicas boas pra embalar o seu dia. Tchau, gente. Um abraço.
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0: 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Seu entusiasmo contagia todo mundo ao seu redor e abre portas importantes. À noite, curta a companhia de amigos ou do seu amor. A cor de hoje, dourado ambar. Número da sorte 01. Atenção, atenção, virgem! O sol no seu signo fortalece sua clareza mental e a eficiência para liderar tarefas complexas hoje. Defina prioridades na sua agenda e veja a produtividade decolar sem precisar se esgotar. O momento é de colher frutos do seu empenho. A cor para hoje, azul cobalto. Número da sorte, 24. Já já a gente volta com as previsões para Libra, Escorpião e Sagitário.
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0: Super Hits. Super Hits chegando por aqui com você, sempre com você. Aquela sequência gostosa de ouvir, muita música boa. Estamos chegando.
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0: Super Hits. Tá tudo bem por aí? Tá tudo bem. Estamos juntos, então, a partir de agora, aumenta o volume do teu rádio. Chega mais, o Super Hits está começando. Edição da quinta-feira, 3 de setembro de 2026. Hoje, dia do quê? Dia das organizações populares, dia do biólogo e dia do guarda civil também. Eu sou o Fabiano Farias e é muito bom ter você aí. Já de primeira chegando, trai a véia romântica abrindo Super Hits.
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0: A voz do Panda lembra muito o Bruno, né? Muito parecido com a voz aí, o timbre, o estilo do Bruno. Vamos seguindo com Israel e Rodolfo. Engajamento chegando agora.

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3: Olhe para o dia que está começando e perceba o privilégio que é poder recomeçar. Muitas vezes, a gente passa a vida esperando pelas grandes reviravoltas, pela sexta-feira, pelo futuro ideal. Mas a verdade é que a felicidade não está no destino final. Ela se esconde na beleza dos detalhes que ignoramos na pressa. Seja grato pelo que você já conquistou. Tenha coragem para enfrentar o que vem pela frente. E acima de tudo, seja gentil consigo mesmo hoje. O seu melhor dia é agora.
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1: 9:56. 104,9.
2: Segue Super Hits, vem mais, vem muito mais. Intervalo rapidão, já estamos de volta por aqui. Murilo Huff chegando agora, Borboleta. A versão dele ficou boa, hein?

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1: 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Com o Mate Compadre, o João Neto e o Frederico com camisa 10. O som não para e vem chegando ele. Hugo Henrique, Você Mudou. Curte aí, Super Hits é pra você.

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11: Muito mais vocês sempre nessa companhia legal. Vai seguindo. Diego e Vitor Hugo tá por aqui, seco, chegando agora. Curte aí.

Ibiru teve na Gustavo Lima. Sempre, sempre sucesso, Gustavo Lima. Seguindo, é claro que sim, 24 horas é a música. Panda cantando com Fred e o Fabrício.

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6: 10 horas. 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
13: Super Hits seguindo por aqui. O sucesso não pode parar. Só o melhor, hein? Gustavo Lima tá chegando. Bala alojada. Manda tua mensagem, vem comigo. Super Hits é pra você.

0: R$ 200. Panda com o João Neto e o Frederico.
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0: Vamos seguindo, muito mais música, muito mais sucesso pra você curtir. A companhia da nossa programação, tocando agora pra você, o Super Rio. Toda a programação aqui da rádio é assim, ó, feita pensando em você, pra estar na sua companhia, te informando, levando entretenimento e muita música boa. Vem Danilo e Davi Ferido chegando agora.

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9: Por aqui, intervalo rapidão. Tem mais. Manda a localização. A localização chegando agora com Pedro Neto e Matheus, junto do Clayton Romário, para curtir só o melhor no Super Rio.

Hashtag Super Hits, meu silêncio, Simone Mendes, cantando com Matheus e Cauã. Tem mais e mais, a Mariana Fagundes, o Geninho, o Humberto e o Ronaldo cantando junto. Só não embaça os meus forró. Super Hits pra você.

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4: Atenção, atenção, Libra. O astro do dia expande sua mente e traz vontade de aprender coisas novas ou planejar novos horizontes. Busque o equilíbrio em suas decisões e evite se sobrecarregar, agradando todo mundo. No amor, o clima é de leveza e cumplicidade. Cor para hoje, rosa coral. Número da sorte, 07. Atenção, atenção, Escorpião! Dia de transformação e foco total naquilo que realmente importa para o seu crescimento. Confie no seu sexto sentido para enxergar além das aparências em acordos e parcerias. À noite, momento ideal para desacelerar e recarregar. A cor de hoje, vinho fechado, número da sorte 11. Atenção, atenção, Sagitário! As parcerias e conexões ganham destaque nessa quinta-feira, trazendo ótimos momentos de troca e cooperação. Seu bom humor contagia os ambientes e facilita a resolução de qualquer impasse. Mantenha essa vibe positiva lá no alto. Cor de hoje, púrpura real, número da sorte 21. Não sai daí, já já a gente volta com a última sequência, com as previsões para Capricórnio.

seguindo Super Hits, intervalo rapidão e por aqui voltamos. Tem mais Maiara e Maraísa. Boa noite, falsificado. 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
1: Atenção, atenção, Capricórnio. Sua disciplina e praticidade continuam garantindo resultados concretos na sua rotina profissional. Foque nos detalhes que fazem a diferença, mas lembre-se de não ser tão duro consigo mesmo. Reserve a noite para relaxar e cuidar da saúde. A cor para hoje, cinza chumbo. Número da sorte, 04. Atenção, atenção, Aquário! Sua autenticidade e criatividade ganham muito brilho especial hoje, atraindo boas ideias e soluções inovadoras. Ótimo momento para compartilhar projetos e movimentar as redes sociais ou a sua vida social. No romance, o clima pede espontaneidade. A cor para hoje é azul turquesa, número da sorte 17. Atenção, atenção, peixes! Quinta-feira pede mais acolhimento, intuição e atenção às suas necessidades emocionais e também ao seu lar. Foque no que te traz paz e evite absorver estresse das pessoas ao redor. No amor, a sensibilidade e o carinho dão o tom do dia. A cor para hoje, lilás suave, número da sorte 09. E por hoje é isso. Mas não se preocupe, amanhã a gente volta com mais previsão astral. E lembre-se, os astros acendem as luzes da pista, mas quem dá o show da sua vida é você. Que sua quinta seja fantástica e cheia de realizações. Até amanhã.
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3: Irmãos e irmãs, bom dia. Louvado seja nosso Senhor Jesus Cristo, para sempre seja louvado. Estamos vivendo o mês de setembro, mês de esperança e de buscas significativas. A Semana da Pátria lembra que somos cidadãos de uma maravilhosa nação. Setembro é pintado de amarelo, sensibilização para que a vida não perca o sentido. O suicídio é uma doença que precisa ser tratada através da prevenção. Mas este mês, de um modo especial, se tornou referência para o estudo e a contemplação da Palavra de Deus, tornando-se, em todo o Brasil, desde 1971, o mês da Bíblia, um livro importante para nós, pois Jesus é o centro e o coração da Sagrada Escritura, entre outras razões, porque termina com a celebração da memória de São Jerônimo, que se dedicou à tradução da Bíblia, a partir dos textos originais e à revisão da antiga versão latina. A tradução por ele elaborada, chamada Vulgata, durante séculos esteve presente no uso litúrgico da Igreja Latina. A Bíblia é a soma de 73 livros inspirados por Deus. É o livro mais lido, vendido e traduzido em todo o mundo. É um livro que não envelhece. Passarão céus e terra, mas minha palavra não passará. A cada dia ele se apresenta como novo, respondendo às perguntas e inquietações de hoje. É manual de oração, é inspiração para artistas, é critério de vida, de todos os formatos, cores e tamanhos. A Bíblia está nos lares, na cabeceira dos enfermos, no coração da humanidade, além de iluminar e dirigir a caminhada da Igreja. Mas não basta possuí-la, é necessário lê-la, Precisamos ainda entendê-la, vivê-la e anunciá-la aos demais.

0: mais. Ela é fonte inesgotável e sem fim, sacia e aumenta a nossa sede. A Igreja exorta com veemência e de modo particular todos os fiéis cristãos a que, pela frequente leitura das Divinas Escrituras, aprendam a eminente ciência de Jesus Cristo. Com efeito, ignorar as Escrituras é ignorar Cristo. Desde o Concílio Vaticano II, convocado em dezembro de 1961 pelo Papa João XXIII, a Bíblia ocupou espaço privilegiado na família, nos círculos bíblicos, na catequese, nos grupos de reflexão, nas comunidades eclesiais, na Constituição Conciliar Sacrosanctum Concilium, sobre a liturgia pedia, para promover a reforma, o progresso e a adaptação da Sagrada Liturgia, é preciso fomentar aquele amor suave e forte pela Sagrada Escritura. Pouco depois, a Constituição Dogmática Dei Verbo sobre a revelação divina foi uma luz de extraordinário esplendor na vida da Igreja. Lê-se: tão grande é a força e o poder da Palavra de Deus que ela constitui o sustento e o vigor da Igreja e é para os seus filhos fortaleza da fé, alimento da alma e fonte para o perene da vida espiritual. O Papa Bento XVI, na exortação apostólica Verbum Domini, reafirmou com sabedoria a necessidade que a palavra anime toda a vida pastoral. Agora somos convidados a assumir, com renovado amor e ardor missionário, o apelo da Conferência Nacional dos Bispos do Brasil para que a animação bíblica da pastoral se torne efetiva, fazer com que a palavra seja o eixo que sustenta e orienta toda a vida eclesial. Por isso, precisamos aquecer os nossos corações de entusiasmo para gerar e matar a fome da palavra. Ao celebrar o mês da Bíblia, a Igreja nos convida a conhecer mais a fundo a Palavra de Deus, a amá-la cada vez mais e a fazer dela todos os dias uma leitura meditada e rezada. Assim recebemos as luzes de Deus para a nossa vida, alimentamos a inteligência e saciamos a fome de verdade do coração. Nesses próximos dias, não deixemos a nossa Bíblia fechada. Vamos lê-la, estudá-la e meditá-la. Hoje, com toda a Igreja, celebramos a memória litúrgica de São Gregório Magno, Papa e Doutor da Igreja. Ele nasceu em Roma em 540 e faleceu em 12 de março de 604. Ainda prefeito de Roma, entrou para a vida monástica e se tornou abade do mosteiro de Santo André no Monte Célio. Eleito papa, recebeu a ordenação episcopal em 3 de setembro de 590. Embora de saúde delicada, exerceu multiforme e intensa atividade no governo da Igreja, na solicitude da caridade, na tutela das populações maltratadas pelos bárbaros e na ação missionária. Autor e legislador no campo da liturgia e do canto sacro, elaborou um sacramentário que traz seu nome e constitui o núcleo fundamental do missal romano. Deixou escritos de caráter pastoral, moral, homilético e espiritual, que formaram várias gerações cristãs, especialmente na Idade Média. A seu exemplo, busquemos o conhecimento de Jesus, a verdade que vence o poder, do mal. Ó Deus, que cuidais do vosso povo com bondade e o governais com amor, concedei pela intercessão do Papa São Gregório Magno o espírito de sabedoria àqueles a quem confiastes o governo da vossa Igreja, a fim de que o progresso espiritual das ovelhas torne-se a alegria eterna dos pastores. Por nosso Senhor Jesus Cristo, vosso Filho, que é Deus e convosco vive e reina, na unidade do Espírito Santo, por todos os séculos dos séculos. Amém. Que Deus Todo-Poderoso nos abençoe, através da intercessão da Sempre Virgem Maria, a Mãe de Caravaggio, e de São Gregório Magno, nos livrando de todos os males, perigos, doenças, tentações, que possamos diariamente ler, meditar e viver a palavra de Deus, para que Jesus, o verdadeiro caminho, verdade e vida, seja cada vez mais conhecido, amado, para que o reino de Deus aconteça entre nós. Assim, a vida plena é realizada e todos aqueles que se aproximarem de nós sintam a presença do Senhor. É o que pedimos em nome do Pai, do Filho e do Espírito Santo.
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3: 11:50.
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3: 11:53.
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1: Oi, turma, chegamos por aqui com Bandas e Companhia, o som do bailão, pra você que tá na sintonia, pra você que vem na companhia. Música chegando por aqui no som do bailão, tem André Renner com São Sete, Mesa de Bar, Um Homem Quando Chora, São Francisco, e ainda Desajeitado. Chegando, abrindo a sequência, tá começando agora Bandas e Companhia. Se liga aí.
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0: Vem pra cá, pra Santa Marta, chegou aqui de Tuembo, o rapaz roubou o celular dela da Gosto e o meu roubou do Gosto também, de Tuembo.
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5: Estamos por aqui com Hora do Tchê, tem o som do Zé Leandro, a saudade não tem rédeas. Tem ainda Chiquito e Bordoneio, garrando um sentimento, Hora do Tchê.
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1: Hora do Tchê com Chiquito e Bordoneio, ainda o Zé Leandro. Vem sequência por aqui com Banda Escala. Beijando a garrafa, tem Banda Ecos. Na versão deles, só você curte, curte aí.
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1: Abissom, um abraço de pijão. Fechou mais um intervalo chegando. Não sai daí, o Bandas volta já.
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1: Bandas e Companhia de volta por aqui, seguindo com muito mais música, mas agora nas saideiras de hoje. Marcação, se namorando, tem caminhoneira apaixonada.

Apaixonado, João Luiz Corrêa com Flávio Dalcin, JM Rony Mota, Não Me Abandone, tem mais Desajeitado chegando por aqui ao som de Marcação e Marca Baileiro. Tô indo, pra você um grande abraço, até mais, tchau.

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10: 13 horas.
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13: Muito bem, vamos para mais um resumo de novelas e conferir tudo aquilo que rola nessa edição de quinta-feira em Avenida Brasil. Nina encontra Carminha arrasada, mas depois a vilã volta a sorrir. Lúcio chega à mansão de Tufão Noêmia, recebe uma mensagem de Cadinho e tenta disfarçar na frente de Verônica. Alexia reclama ao saber que Cadinho sairá para jantar fora. Verônica descobre que Noêmia vai se encontrar com Cadinho e avisa Alexia. Rony se preocupa com o Leandro. Silas convence a Olenka a ir ao casamento de Rony e Suelen. Suelen pensa em sua lua de mel com Rony. Leandro toma um porre momentos antes do casamento de Rony e Suelen. Jorginho consegue se lembrar de fatos do passado e a família comemora. Verônica diz a Cadinho que contou para Alexia que ele estava traindo com Noêmia. Com medo de Alexia, Cadinho dorme na área de serviço de Verônica. Muricy e Leleco ficam juntos. E se liga aí, a gente volta a qualquer momento aqui na sua rádio preferida com mais resumo de novelas.
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20: Oi, turma, chegamos por aqui com as 15 mais gente de você, trazendo 15 grandes sucessos pra gente curtir a partir de agora. Então chega mais, aumenta o volume, vem curtir com a gente essa sequência preparada pra você. Tem música, tem muita música pra gente curtir. De primeira tá chegando o João Neto Frederico com a Mariana Fagundes, Ai Que Dó. Tem Traz Uma Cerveja Urgente, Nayara Azevedo com a Maiara Maraíza, Gustavo Lima, Pensamentos Intrusivos, Israel Rodolfo, Adivinha, tá começando agora as 15 mais mais.
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1: As 15 mais, Panda com Joneto Frederico, R$200, teve Lágrima Amarela, Simone Mendes e ainda PH e Michel, Só Falta Nós Namorar. Fechando a primeira sequência, João Bosco e Vinícius com Gustavo Lima, 25 horas. Depois dessa tem intervalo.
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2: 13 horas.
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18: Seguindo com as 15 mais mais, depois de intervalo já estamos de volta por aqui, de número 7 vem chegando. Diz pra mim, Wesley Conrado, vem ainda Maiara e Maraíza, Se Namora, Danilo e Davi Ferido. Segue por aqui as 15 mais mais.
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3: As 15 mais, Fernando Sorocaba com Danilo e Davi, paga pau, teve Bala Alojado, Gustavo Lima e ainda Fred e Fabrício, Bala de Festim. Quem fecha a edição de hoje, Israel Rodolfo, quem não é dona, não manda. Tô indo pra você, um grande abraço, até mais, tchau.
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seja perto, de longe, em casa, no trabalho, viajando. A partir de agora, mais uma edição do Show da Tarde. Nessa quinta-feira, véspera de sextou, bebê. Que coisa boa! E aí, tudo certinho? Preparado para mais uma programação? A gente traz agora o som do Pedro Lib, Enredo.

0: Show da Tarde. Tá gostando? O programa de hoje tá maravilhoso, né? Sensacional. Ó, depois do intervalo, a gente vai trazer mais uma sequência aqui especial pra você. Se eu fosse você, não perdia. Convida a vizinhança toda e vem com a gente. Show da Tarde tá na área.
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3: E vamos com mais uma edição do Resumo de Novelas desta quinta-feira em A Nobreza do Amor. Menino explica aos capangas como encontrar Tonho. O Nildo afirma que irá esperar Niara e se declara a rainha. A pedido de Marta, Diógenes passa a dormir no quarto de hóspedes. Kênia planeja usar os ingleses para afastar Binta de seu caminho. Marta repreende o comportamento de Virgínia, que se sente mal. Fuad exige que Salma se afaste de Omar. Bartô comenta com Dora que entrará em contato com o bispo para santificar Veneranda. Januário disfarça quando Ana Maria lhe pergunta sobre amor. Dumi recebe uma carta de Kênia. Tiandal pressiona Campbell a revistar seus acordos. Kênia insinua a Campbell que Jandal e Binta estão se aproximando dos franceses. Tonho é alvo de uma tocaia. E fique ligado, porque voltamos a qualquer momento aqui na sua rádio preferida com mais resumo de novelas.
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0: Sou eu. Voltamos, voltamos. Falei que era rapidinho, viu só? Vapt, vupt, estamos de volta. Tá na hora de saber quem vai dar pitaco na nossa playlist de hoje aqui do Show da Tarde. Então aumenta o som aí.
6: Aqui é o Alê, eu queria ouvir Coldplay, My Universe.
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1: oi.
0: Bruno.
1: Oi, oi, oi.
2: Ei, Freitas.
3: Vem, vem.
2: Essa história aí vai.
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0: Show da Tarde na área, que isso, que sequência maravilhosa, mais um bloco pra conta. Caramba, o tempo voa, né? Daqui a pouquinho, depois do intervalo, tem mais. Se eu fosse você, não perdi, hein? Continua aí com o volume máximo, que já já a gente volta.
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0: Show da Tarde, Show da Tarde. Muito bem, de volta, você de perto, de longe, em casa, no trabalho, viajando, mais uma. Chegando por aqui, mais uma sequência. Tá tudo certinho por aí, bora lá, hein? Charlie Puth com Mega Trainer, Marvin Gaye, tá ouvindo aí?
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0: tudo bem.
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0: dá seu estado de saúde em segredo. Leandra chega para acompanhar a avó no hospital. Bela agradece o apoio de Gabriel. Vanessa provoca Bela ao lhe mandar flores em nome do Hospital Luz. Juarez pensa em se entregar à polícia pelo acidente com Julie, mas acaba desistindo na frente da delegacia. Bela se aproxima cada vez mais das crianças. Clemente percebe que Toy não trabalha mais com Próspero e aborda o rapaz. Dalila, Suelen e Pezão notam o clima entre Lucas e Bela. Ricardo descobre o diagnóstico recebido por Pérola e confronta a decisão da empresária de não se tratar. Próspero conclui que Toy vendeu suas massas de pastéis para Clemente. Zé desconfia quando Juarez pergunta sobre o carro envolvido no acidente. Bela ameaça processar Vanessa por difamação. E fique ligado que voltamos a qualquer momento com o resumo da sua novela favorita.
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12: Show da tarde. Muito bem, voltamos rapidinho, viu? Fomos ali, voltamos, bebemos uma aguinha, opa, estamos de volta. Show da tarde na área para alegrar o seu dia. Bora lá trazer participações. Tá na hora de saber quem é que tá pedindo música.
13: Meu nome é Fabiano, manda Havana da Camila Rabelo.
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0: comigo, show comigo, oba! Bora lá! Tá chegando rápido intervalo, daqui a pouquinho tem mais uma programação do Show da Tarde. Se eu fosse você, não perdi, hein? Fica por aí, já já tem mais!
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9: 14:59.
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0: Muito bem, voltamos, Show da Tarde na área. Mais uma sequência chegando por aqui, tá preparado? Oba. Bora lá então agitar com Ariana Grande, Baby Eye.
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0: isso também, tá feeling good, tô bem, quebrando a bubu.
1: Show da tarde na área, melhor playlist musical do seu rádio, todo mundo curtindo o volume máximo, e a gente tá por aqui, hein, trazendo só sonzeira, oba, coisa boa, tá chegando rápido, intervalo, daqui a pouquinho tem mais, então fica por aí.
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6: E vamos para mais um resumo de novelas. Bora conferir o que rola em Quem Ama Cuida, edição dessa quinta-feira. Pedro e Adriana acreditam que encontrarão provas para conseguir provar a inocência da fisioterapeuta. Ademir pega a gravata que encontrou no sofá da casa de Dora. Pilar exige que Yuri faça um desfile íntimo para ela. Rosa comenta com Edivaldo e Tilde sobre o estado de Diná. Tiago convida Bruna para jantar. Diná visita o túmulo da Francesca e lhe pede desculpas, observada por Otoniel. Ingrid incentiva Brigitte a descobriu o que houve entre Pilar e seu pai. Adriana pergunta a Edivaldo se ele sabe como Diná entrou na vida de Arthur. Adélia avisa a Pedro que a casa foi assaltada e que perdeu os pertences de Dalto, o perito do caso de Adriana. E fique ligado que voltamos a qualquer momento com mais resumo de novelas aqui na sua rádio favorita.
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1: Muito bem. Voltamos, bebê. Bora lá. Chegando com mais um bloco do Show da Tarde. Bora saber quem tá com a gente. Vai pedir música, dar pitaco na nossa playlist. Aí sim.
10: Aqui é o Grandão. Ele pediu uma música do Charlie Brown, oferecido pro meu amigo Jason.
11: No comando.

0: Muito bem, Show da Tarde na área, trazendo a melhor playlist musical do seu rádio, o melhor da música nacional e internacional. Já sabe que aqui a gente faz uma salada gostosa, só com os hits, música boa. Depois do intervalo tem mais, fica por aí.
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14: 15 horas. 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
0: E voltamos. Atenção, senhoras e senhores. Todo mundo curtindo no volume máximo. Olha nós aqui, hein? Bora lá curtir mais uma sequência. Chegando o som do bom gosto com participação de Ferrugem. Pode me esquecer.
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3: Show da tarde. Muito bem, voltamos rapidinho, viu só? Já estamos por aqui com o nosso Show da Tarde, mais um bloco tá chegando. Tá na hora de saber quem é que vai pedir música, vai dar pitaco na nossa playlist musical. Preparado? Vem comigo!
4: Oi, Rocha, abre a gente aí, Cleiton Romário e Jorge Matheus, abre nos olhos.

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1: Opa! Show da Tarde na área. A melhor programação musical do seu rádio. Tá na hora de dar tchau, bebê. Valeu pela companhia, pelo carinho. Um beijo no seu coração. Saúde, paz. O resto a gente corre atrás. Até a próxima edição. Valeu. Tchau, tchau.
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5: 16 horas.
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0: O Arena Sertaneja dá uma rápida paradinha, mas é só pra tomar uma água e volta com força total. Segura aí que já já tem mais sucessos pra tocar no seu coração.
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3: 16:21.
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0: segura aí que a gente vai ali dar uma respirada, mas é rapidinho. O Arena Sertaneja com Jonatas Gonçalves volta já já com mais modões de respeito pra você.
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7: 16:39.
0: Estamos de volta e se você achou que já tinha ouvido o melhor, prepare que tem muito mais por vir no Arena Sertaneja.

0: cama.
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0: A gente dá uma pausadinha, mas não desgruda. Em instantes tem mais sucessos, mais emoções aqui no Arena Sertaneja.
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3: 16:56.
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0: E a poeira já baixou e o som tá no talo e a emoção tá de volta. Continuamos firmes no Arena Sertaneja com Jonatas Gonçalves, com sucessos que marcaram época.

0: Felipe Araújo!
1: Valeu!
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1: Aline!

0: som vai baixando, mas a emoção continua no peito. O Arena Sertaneja com Jonatas Gonçalves se despede por hoje. Agradecemos sua sintonia, sua companhia e até a próxima rodada de modões que marcaram nossas vidas neste mesmo horário. Tchau, gente.
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5: Muito bem, hoje é quarta-feira, dia 26 de agosto de 2026. Você bem informado com as informações do Giro de Notícias. Cidade do interior de São Paulo recebe mutirões de saúde pública preventiva. Carretas equipadas para exames de mamografia chegam em 10 municípios em setembro. O atendimento gratuito visa facilitar o diagnóstico precoce de câncer em mulheres. O Mutirão Nacional de Identificação Civil mobiliza institutos de segurança pública. A ação gratuita realiza a coleta programada de DNA de famílias de desaparecidos. A iniciativa busca cruzar dados laboratoriais para solucionar milhares de casos arquivados. O setor de habitação e as universidades firmaram cooperação em prol das comunidades. Movimentos sociais de moradias iniciam pesquisas científicas sobre os impactos climáticos. Os estudos avaliam os efeitos severos das ondas de calor nas periferias urbanas. O ecossistema de inovação do Grande ABC ganha um novo espaço de fomento. Empreendedores locais criaram uma comunidade focada em acelerar o network empresarial. O lançamento oficial está programado para ocorrer presencialmente no mês de setembro. Muito bem, essas foram as informações do Giro de Notícias, que volta a qualquer momento.
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4: 17 horas.
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11: Alô, gauchada, buenas, indiada, chegou a nossa sexta-feira, cheiro velho. É hora de começar mais um programa, o Galpão Parado. Então, buenas, é o Cusco que já tá latindo, avisando que já tem visita no rancho. Buenas, indiada, macanuda, te aproxegue e pincha por aí, bebê. É hora de chegar no nosso programa para trazer aquela boa marca do Rio Grande do Sul. Oh, coisa bem boa. Para matar saudade do Pampa Vidente, né? Para tu que estás bem longe da terra querida. Então, pega Rio Grande Velho nesse peito, tchê. Buenas, tauras e prendas, quem nasce em terra de farrapo gaúcho sempre será. É, te conto, Patrício, velho, e é fato. Buenas pra ti, ótima sexta-feira, bem-vindo. Pra começar o nosso programa, Alex Broldani, abrindo o programa assim desta sexta-feira com fogo.

Começamos assim com Alex Boroldani, abrindo o nosso bloco desta sexta-feira. Alô, Paraná, Cafelândia, Jardine Jatori aqui, ó. Mandando o chasque lá para as bandas do Centro de Tradições Gaúchas, Chão Consagrado. É, gauchada amiga, Gerson Brasil, abre a gaita gaiteiro.

40 Itaí, na Rádio da Conexão Fandangueira. Eu só quero uma maneira, então toma-te. Alô, dona Benedita, como é que tu tá? Me aprenda, seu Manuel. A tia Mara, seu Henrique Buenas, também conosco no costado. Portal da Vaneira, vem nesse tranco chegando a tal da perigosa e linda. Tchê.

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4: Gaúchos e prendas, como sempre, muito bem-vindo, com certeza, por aqui no nosso programa, no Galpão Farrapo de hoje. Estamos seguindo contigo com o nosso programa, para mandar chasque para dona Catarina, seu Leonardo, Ariana, seu Bernardo, também tá juntito por aqui, tia. E então, buenas, gauchada. Vou nem Manzoni, o churrasco de can...

Golden Manzoni, abrindo esse bloco por aqui, aproveitando para mandar o chasque lá para as bandas de Alvorada. É Rio Grande do Sul, alô, Abagualados. É do Centro de Tradições Gaúchas, Bento Gonçalves, alô, Indiada do CTG. Buenas, no sinal eletrônico do Pampa, avisa lá. Tá chegando Zeca Fernandes por aqui, Indiada. Ei, a milonguita galponeira.

televidente Kleber Almeida soltando o verbo com Rio Grande peleador por aqui e tenho dito tchê. Alô também Elias Juliette, quem mais aqui? Seu Moisés, a dona Paula Buenas, juntito conosco no programa no Galpão Farrapo Fronteiras, pode ser indiada. É coisa boa que vem por aí, é bem na moda fronteira, tá aqui, ó.

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3: 17 horas. 52.

já estamos de retorno, gauchada amiga, seguindo contigo por aqui com o nosso programa, o Galpão Farrapo, contigo, mandando chasque também aqui pro seu Marcos, a dona Isabela, aqui dona Liana, seu Josué, a tia Bia, oi Galete, buenas aqui, aproveitando o seu Bernardo, também outro cheiro velho que tá sempre com a radiola ligada, nosso quebra-costela, de 3 fraturas e meia. Ah, mas essa aqui foi para doer mesmo, né? 3 fraturas e meia, tá certo? Buenas, ô de casa, Legião Farrapo, tá chegando com Ideal Farrapo.

começou com Legião Farrapa por aqui, tchê, tá aí, ó. Alô, seu Marcos, dona Isabela, buenas. Mate Amargo, Enjada, tá chegando por aqui, aproveitando, ó. Mandando chasque lá pras bandas de Candelária. É Rio Grande do Sul. Abagualados do Centro de Tradições Gaúchas, Sentinela dos Pampas. É, assim pega, Rio Grande Velho, tchê. Mate Amargo tá chegando, gauchada. É flor de campeão.

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0: O anjo do Senhor anunciou a Maria, e ela concebeu do Espírito Santo. Eis aqui a serva do Senhor, faça-se em mim segundo a vossa palavra. E o Verbo se fez carne e habitou entre nós.
1: Ave Maria, cheia de graça, o Senhor é convosco. Bendita sois vós entre as mulheres, e bendito é o fruto do vosso ventre, Jesus. Santa Maria, Mãe de Deus, rogai por nós, pecadores, agora e na hora de nossa morte. Amém.

0: Hoje, 3 de setembro, quinta-feira, dia de São Gregório Magno. Evangelho de Lucas, capítulo 5, versículos 1 a 11. E aconteceu que Jesus estava à beira do lago de Genezaré. A multidão se apertava ao redor dele para ouvir a palavra de Deus. Jesus viu então duas barcas paradas na margem do lago. Os pescadores tinham desembarcado e lavavam as redes. Subindo numa das barcas, a de Simão, Jesus pediu que ele se afastasse um pouco da terra. Sentado na barca, Jesus ensinava as multidões. Quando acabou de falar, disse a Simão: avance para águas mais profundas e joguem as redes para a pesca. Fizeram isso e pegaram tanto peixe que as redes se arrebentavam. Então fizeram sinais aos sócios da outra barca para que fossem ajudá-los. Eles foram e encheram as duas barcas a ponto de quase afundarem. Vendo isso, Simão Pedro atirou seus pés de Jesus, dizendo: afasta-te de mim, Senhor, pois sou um pecador. É que o espanto tinha tomado conta de Pedro e dos que estavam com ele, por causa da quantidade de peixes que tinham pescado. Também os sócios de Simão, Tiago e João, filhos de Zebedeu, estavam espantados. E Jesus disse a Simão: não tenha medo. A partir de agora, você vai ser pescador de gente. E levando as barcas para a terra e deixando tudo, eles seguiram a Jesus. Palavra da salvação. Glória a vós, Senhor. Obrigado, Senhor, por escolher e chamar Pedro, Tiago, João, os apóstolos, e cada um de nós para os seguirmos na missão e entrarmos na sua barca, que é a Igreja.
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2: Realizamos o programa da Ave Maria com a bênção que está no livro dos Números, no capítulo 6, versículos de 22 a 27. O Senhor te abençoe e te guarde. O Senhor faça brilhar sobre ti a sua face e se compadeça de ti. O Senhor volte para ti o seu rosto e te dê a paz. Que pela intercessão da Sempre Virgem Maria, a Mãe de Caravaggio, o Deus Todo-Poderoso te abençoe, em nome do Pai, do Filho e do Espírito Santo. Amém.

pra ti. Seguindo por aqui a Trotito, acabou a marca do Rio Grande do Sul, tá na hora de puxar por aqui mais uma, né? Os Mateadores, abre a gaita, gaiteiro, é baile de ramar.

0: Presidente Os Mateadores, baile derramada, bom por demais, tocando pra ti por aqui. Alô, Indiada de Santo Ângelo, grato pelo costado. Santo Augusto, Rio Grande do Sul, CTG, Pompílio Silva, Buenas, grato também pelo costado, juntito conosco, né? Os Pacholas, vida boa, é no interior, tchê.
1: Este chatezito vai especialmente pra ti, meu parceiro.

0: por aqui de alma lanhada, bom por demais também. Alô, seu Gerson, Tanoila, Daniela, Mila, Elizabeth, o Benjamin, a Jacira, tio de Olindo com a Rádio Ligada, a Elga, Carol, Jaqueline também.
1: Nós estamos te ouvindo!
0: Grato, o Serrano, Sordilho Negro, é por aqui, vivente.

0: Gladiola Os Serranos, Tordilho Ney.
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2: 18:24.
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0: Oi, meu velho, vamos seguindo, tia. É a nossa programação baguala do Rio Grande por aqui, o Galpão Farrapo contigo nesse costado. Então, buenas para cada taura e prenda que segue com a radiola ligada por aqui. Quem é que tá ouvindo aí, tia? É só para ter certeza. Então, berra, Rio Grande. Alô, Pedra, Luna, Beatriz, a Nayara, Beatriz, tem uma aí, tio Chico. Buenas, grato pelo costado. Aproveitando, mandando um chasque pro seu Vitor, Miguel e pra Prinda, né? Dona Verônica dos Santos, tá lá o casal, na companhia da Rajola. Candeeiro, o som da gaita balançou, tchê.

0: candeeiro e o Che Barbaridade chegaram. Pilha os pingos. Valeu!
1: Valeu demais, Marcelo! Diz uma coisa pra mim, qual é o maior balanço desse planeta?
0: Candeeiro e Che Barbaridade.
1: Ô, balanção, hein? O som da gaita balançou!
2: É desse jeito, guri, candeeiro por aqui. Alô, Indiada do Rio Grande do Sul, Fontoura Xavier Buena, CTG. Osório de Assis, grato pelo costado, né, tchê? Juntito conosco, vamos no tranco, Renascença, vem assim, ó. É deixão batido, tchê. Calma.

0: vivente baguala, por demais no tranco bagual e galponeiro. É desse jeito que a gente quer. Roger Moraes e o Campechano. Renascença de chão batido, lá pras bandas do Rio Grande Velho, Fontoura, Xavier, um outro de casa lá pro CTG, Osório de Assis Buenas. Na sequência, aproveitando, Caio, Alexandra, Sônia, Beatriz, o Fábio Nascimento, o Diego Matheus aqui, seu João Valentim também com a radiola ligada, tio Chico. Então vamos lá, vamos fazer essa radiola bufar, né? Bufa a radiola velha, é o Santo Chão, gurizada, bugiu do velho Ducati.
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0: desse jeito. Santo chão por aqui, bugiu do velho Duca.
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1: 18 horas.

seu galpão farrapo e tu segue conosco com a radiola ligada, gauchada amiga, buenas. Alô, dona Sinara, seu Sidney, também estão por aqui, né? Sempre com a radiola. Aquele velho costume de todo Tauro e prenda tão na lida do dia a dia, mas a radiola tá lá bombando para fazer também os chasque, né? E a companhia para toda essa indiada. Aqui chão nativo para começar mais uma sequência. É a velha, tá?

É chão nativo, gurizada. E a velha tapera. Alô, Parambi, Rio Grande do Sul, CTG, Tropeiro Velho, Buenas, Sinaro Sidney, Leonor, Gilberto, Brian, Buenas, Balanço do Tchê. Não há crouxa, gaita, gaita.

César Oliveira, indiada. Os loucos lá da fronteira balanço do tchê, não afrouxa gaita gaiteiro. Ah, bom por demais. Laís, o Theo, Marlene, o Alessio, Jasmina, o Alan, André e a Jorge também por aqui. Em Balogaúcho tá chegando. Vamos assim, ó.

0: Embalo gaúcho desse jeito. Bagual cabano tocando por aqui.
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0: E as horas vão passando, hein, Gilberto? E a gente já vai passando também. Já vamos chegando, entrando na reta final praticamente do nosso programa, o Galpão Farrapo de hoje, desta sexta-feira. Seu Albério Marques, quebra-costela pra ti, vivente, tio Claudino também. Sempre tá aqui, ó. Que possível, a radiola diz que vai, sempre ficando na companhia do Galpão, né? Ases do Pandango vai abrir esse bloco. É o Bugio da Serra.

0: aí, bebê, tem Aziz do Fandango e o Bugio da Serra, Surdinha das Patas. Alô, dona Ismara, como é que é? Seu Tales, a Karen, Layara e a tia Sandra também tá aqui conosco, herdeiros do Pampa e a tal da gaita chorona.
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Tá em harmonia gaúcha e o tal do batidão pra fechar nosso programa de hoje dessa sexta-feira, mas ainda tá tempo pra mandar mais quebra-costela chinchado aqui. A dona Janete, tio Martinho, alô, seu Miguel, Sebastião, tio Wilson, como é que tá? A Alvina, Glésio, Hernani, o Denis, tio Delmiro também, diz que não perde um programa do Galpão Papo, é, diz que tá sempre assim, ó. Radinho vai bombando, tio Chico. De fato, Indiana. Então tá, vamos agradecendo, né? Porque foi mais uma semana. Vamos estar de volta no próximo, lógico, aproveitando, dá tempo mais. Ó, mais um chasque aqui, ó. Seu Enio, tio Malaquias, pra mim não me esquecer. Aqui o seu Atílio, a tia Elaine, grato, a tia Dulcineia, seu Constantino, né? Tio Oséias, a Betânia. Aqui seu Edberto, tio Beto, mas é chamado Edberto, mas chama ele de Beto, tio Beto, né? Ele e a tia Norma, são proprietários de restaurante. Olha, diz que lá quando chega o horário do galpão tá bombando, grato. Aqui o tio Emílio, seu Cleiton, Rebeco, Edivaldo, Letício, Erasmo. Ah, quem mais está participando conosco também aqui? É, turma, a fila e a lista é grande, né? A tia Luísa, seu Ailton, seu Gerson, Célia, Marco, Eunice, deixa eu aproveitar rapidinho, Alessandro, Alice, Iago, Lília. Também aqui, ó, seu Juan conosco, a Ellen Diniz também, pronto, agora sim, né? Agora já dá pra nós recolher a bicharada em hora com os colegas, né? Grata, Indiada, assim desse jeito por mais um programa Bagual por demais contigo, como sempre, aqui conosco, através da programação do Galpão Papo, né? Então tá bueno, deixando tu na boa marca da Curizada Campeira. Ah, já vem chegando por aqui, ó, é só campeiro especial de primeira pra tudo bem. Quem é que quer ser um campeão aí, ó? Pronto, vamos, então, buena-se. Grato, Indiada. Vamos estar de volta na próxima semana para ter um excelente fim de semana. Berra, Rio Grande, né? Lógico, hoje que não derrubou, Rio Grande. Berra agora, tchê. Então, buena-se, Indiada. E até o próximo programa. Gurizada, tchê. É só um campeão, gurizada.

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2: Para menor transferência de calor, ambientes internos mais confortáveis, menor necessidade de climatização artificial, possibilidade de redução do consumo de energia. A contribuição ambiental da pesquisa, ela é bastante significativa, porque ela transforma dois materiais que seriam considerados resíduos em matérias-primas para a construção civil. A incorporação desse material em blocos de concreto oferece uma alternativa de destinação tecnicamente viável. Isso representa uma lógica de economia circular.
1: Acompanhe a pesquisa na página da Universidade Federal de Lavras. E esse foi o Ciência na Prática, com produção de Warby Calil e edição de Edinaldo Júnior. E nosso encontro com o saber científico volta na próxima semana. Até lá.
3: O Pix tem novas regras para que os usuários tenham mais clareza para contestar uma operação identificada como fraude ou golpe.
4: As mudanças deverão ser efetuadas pelos bancos, dando mais liberdade para que o usuário encaminhe documentos e informações.
5: Disponível desde 1º de outubro de 2025 nos aplicativos das instituições que oferecem o Pix, a funcionalidade de contestação por meio do Mecanismo Especial de Devolução, MED, passa a contar com uma jornada mais orientativa. O sistema vai facilitar a identificação do tipo de golpe e a vítima terá um campo disponível para descrever como ocorreu a situação, inclusive com a possibilidade de anexar documentos e comprovantes que serão analisados pela instituição financeira. O MED também vai trazer orientações em casos que não envolvam fraudes, como a não entrega de produtos comprados por meio do Pix, direcionando o usuário para os canais de atendimento do consumidor. Outras mudanças se referem a funcionalidades dos aplicativos. As instituições deverão informar quando houver mudanças no destinatário de contatos salvos para operações de Pix. A função Pix automático deverá trazer em destaque a identificação do recebedor. As novas regras entram em vigor em 1º de março de 2027. O prazo é para que as instituições façam as alterações em seus aplicativos. Nazi Brum, para a Voz do Brasil.
3: Rico em proteína e nutrientes, como por exemplo ômega 3, uma gordura boa que faz bem para o cérebro e para o coração.
4: Pode ser feito assado, cozido, grelhado, ensopado.
3: Estamos falando de peixes e frutos do mar.
4: E já começou a semana do pescado, que estimula o consumo dessa carne tão saudável.
6: Incentivar o consumo de pescado no Brasil. Esse é o objetivo da Semana do Pescado, que este ano é realizada entre 1º e 15 de setembro. Criada em 2003 pelo Ministério da Pesca e Aquicultura, a iniciativa também tem o objetivo de valorizar o empreendedorismo pesqueiro. A campanha propõe que as pessoas criem o hábito de incluir o consumo do pescado ao menos uma vez por semana. Quero...

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1: O peixe foi o meio de sobrevivência do seu Francisco dos Santos Bezerra, que desde os 9 anos de idade já acompanhava o pai, que era pescador. Hoje, aos 65 anos, está aposentado da profissão.
2: Saía assim, 2:30 da manhã, e quando era 1 hora da tarde, já estava chegando de volta. Minha família toda, eu criei a custa de pescaria.
1: E foi justamente o pescado que fez a merendeira Marli Pereira de Souza ganhar até prêmio. Só de saber os ingredientes, já dá a vontade de experimentar essa receita, que leva o nome de peixe joia rara.
3: Leite de coco, extrato de tomate, vem a batata inglesa, vem o queijo mussarela, que dá todo o diferencial, né? Todo o sabor do peixe. Nós colocamos o tomate, a cebola, o pimentão, a manteiga para dar aquela refogada, aquela apurada, e é onde vai dando sabor.
1: E esse prato é um dos preferidos de Ana Júlia Ramos da Silva, de 9 anos.
4: Gosto muito do peixe porque o peixe é macio e também do queijo e da batata.
1: A diretora escolar Maria Ângela Rolim de Oliveira garante que os alunos aprovam essa refeição.
5: Na escola a gente usa muitas estratégias para a criança aceitar bem o peixe. Então aqui na escola eles amam o peixe assado. Eles amam esse peixe, né, que a nossa merendeira faz com batata, com queijo mussarela. Então assim, tem uma boa aceitação.
1: O pescado chega até as escolas públicas de diferentes regiões do país por meio do PNAE, o Programa Nacional de Alimentação Escolar. Uma pesquisa nacional realizada pelo FNDE, em parceria com o Ministério da Educação e o Ministério da Pesca e Aquicultura, aponta o potencial de ampliação do pescado na merenda escolar. O levantamento revela que a inclusão do pescado nas escolas ainda possui espaço para crescimento. O ministro da Pesca e Aquicultura, Édipo Araújo, ressalta que a cadeia produtiva nacional está muito organizada e preparada para atender a demanda.
6: São pescadores, pescadoras, armadores, aquicultores, feiras e empresas que envolvem essa cadeia. O pescado brasileiro, ele precisa estar no centro da mesa da população brasileira.
1: E quem ficou com vontade de comer peixe pode conferir receitas, espécies de peixes, além de dicas sobre como escolher o pescado, saber se ele está fresco e bem armazenado no site comapescado.com.br. Reportagem Luciana Colares de Holanda.
7: A plataforma abre possibilidades para que pessoas com deficiência pratiquem atividades esportivas.
8: Mas quem pode participar? No Paradesporto, atletas com diferentes tipos de deficiência podem competir.
7: Para promover disputas justas e significativas, existe um sistema de classificação que determina quem é elegível para competir e agrupa os atletas em classes esportivas, considerando o impacto da deficiência nas atividades fundamentais de cada modalidade.
9: A atleta paralímpica de tênis de mesa, Carla Maia, conta como o esporte transformou sua vida.
10: Me trouxe propósito, me trouxe desafio, me trouxe saúde, oportunidade até como repórter depois. Por isso eu indico para todo mundo.
9: E para quem deseja começar a praticar uma modalidade paralímpica, como Carla Maia, o Comitê Paralímpico Brasileiro oferece uma plataforma que reúne orientações sobre como dar os primeiros passos e permite localizar clubes e associações que desenvolvem atividades esportivas adaptadas. A página Quero Ser Atleta Paralímpico está disponível no site cpb.org.br. Ela apresenta informações para quem pretende iniciar no esporte, seja por lazer e inclusão, ou seja com o objetivo de seguir uma trajetória no alto rendimento. A ferramenta também facilita a busca por instituições que atuam no esporte paralímpico. Segundo o Comitê Paralímpico, existem atualmente mais de 1000 associações dedicadas ao desporto para pessoas com deficiência em todas as regiões do Brasil. O secretário nacional de Paradesporto do Ministério de Esporte, Fábio Araújo, explica explica qual é o primeiro passo para encontrar a modalidade adequada.
0: Então, procure uma entidade que ofereça um esporte inclusivo, acessível e seguro, porque quando você insere o esporte na sua vida, você não está falando só de competição, você está falando de empoderamento, que ela vai buscar uma educação melhor, uma vida social, ela vai buscar seus direitos, ela vai buscar emprego melhor. Então o esporte é a porta de entrada para muitas outras coisas dentro da vida da pessoa com deficiência.
9: E o tipo de deficiência e como ela impacta a execução das atividades não impede a prática de qualquer modalidade. No paradesporto, os atletas passam por uma classificação. O objetivo é minimizar o impacto da deficiência sobre o resultado da competição. O processo é realizado por classificadores certificados que levam em consideração quanto a deficiência afeta a execução das tarefas e atividades fundamentais de determinado esporte. Assim, os atletas podem competir de forma justa em cada modalidade. Reportagem Cleide Lopes.
8: Dia 7 de setembro, próxima segunda-feira, celebramos a independência do Brasil. Mas para chegar a essa conquista, a história começou bem antes de 1822.
7: Foi resultado de um processo que não ocorreu apenas às margens do Ipiranga, mas que envolveu guerras na Europa e Brasil.
8: E não só com personagens dos livros, mas brasileiros anônimos em diversas regiões do país.
7: Vamos conhecer um pouco mais sobre essa história na reportagem de Graziele Bezerra.
11: No início do século XIX, a Europa estava em guerra. O imperador francês Napoleão Bonaparte decretou o impedimento do comércio dos países europeus com a Inglaterra. Diante da recusa de Portugal em aderir e a ameaça de uma invasão francesa, o príncipe regente Dom João decidiu transferir a corte portuguesa para o Rio de Janeiro. Foi então que o Brasil deixou de ser colônia e passou a integrar o Reino Unido de Portugal. Anos depois, com a queda de Napoleão na Europa, as cortes portuguesas passaram a exigir o retorno da família real. Dom João retornou a Portugal, mas deixou aqui seu filho, Dom Pedro I, que protagonizou o chamado Dia do Fico. Em 9 de janeiro de 1822, conforme relembra o escritor e jornalista Laurentino Gomes.
12: Dom Pedro, pressionado pelas cortes constituintes que queriam que ele voltasse a Portugal, ele decide, não, se é para o bem da nação e felicidade geral de todos, eu fico. Ou seja, é um rompimento entre o herdeiro da coroa portuguesa e a monarquia que estava em Lisboa. E a partir daí, diria assim, que o processo se torna irreversível, né?
11: No dia 7 de setembro, nas proximidades do rio Ipiranga, Dom Pedro recebeu cartas com notícias e decisões das cortes portuguesas. E foi ali que ocorreu o episódio que entrou para a história como o Grito da Independência. Como detalha o historiador e diretor do Museu do Ipiranga, Paulo Garcês Marins.
13: Aqui foi declarada a independência, porém, essa independência foi pactuada no Rio de Janeiro, naquilo que viria a se tornar a corte imperial, com as elites do país fazendo um movimento bastante conservador nesse processo de independência.
11: Outros personagens tiveram participação direta no processo de independência, como o ministro José Bonifácio e a princesa Leopoldina, esposa de Dom Pedro. Sem eles, provavelmente Dom Pedro não teria conseguido aguentar a pressão entre a corte de Lisboa e os interesses brasileiros, segundo o jornalista e escritor Laurentino Gomes. Mas ele lembra também de outros brasileiros que protagonizaram a independência.
12: Os brasileiros de 1821 e 1822 sonharam grande. Brasileiros ricos, imperiais, mas também brasileiros pobres, brasileiros escravizados, brasileiros simples, anônimos. Sonharam que o Brasil poderia se manter como um país unido, que não se dividisse, um país que se tornasse independente.

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1: Olá, tudo bem com você? Tudo certinho, tudo tranquilo por aí, maravilha. Tô chegando com o nosso Hora da Vitória. Uma ótima sexta-feira pra você. Sextou, né, gente? Já com aquele cheirinho de fim de semana no ar. Bem-vindo mais um fim de semana que tá na porta, que tá chegando. Eu sou Luiz Pires e é sempre bom, sempre um prazer, sempre uma alegria estar por aqui comunicando com você, tá? Hoje comemoramos o Dia do Guarda Florestal, hoje 31 de maio de 2026. Comemoramos o Dia do Guarda Florestal, parabéns! É isso aí, profissão muito bonita, né? Proteger as nossas florestas, enfim, parabéns! E a gente começa o nosso Hora da Vitória muito bem, trazendo pra cantar pra gente Kemily Santos, Deus do Amanhã. Nossa Hora da Vitória tá apenas começando.

0: Cícero Oliveira, cantando pra gente, louvor bonito, só Jesus pode salvar. Também passou por aqui cantando Kemily Santos, Deus do Amanhã, abrindo bem o nosso programa, Laraoli, Coração de Jó. E assim, ó, a gente vai pra um breve intervalo, vamos pros nossos apoiadores. Gente, eu volto já, me espera que é bem rapidinho, já já eu tô de volta.
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1: Olha, um velho carpinteiro procurou seu patrão e disse: patrão, quero me aposentar. Eu preciso me aposentar, ficar mais tempo com a minha família, ter mais tempo para os meus netos. Eu preciso desse tempo. Então o patrão concordou com tudo, mas disse a ele: olha, eu preciso que antes você faça um serviço para mim. Eu tenho mais uma construção para fazer e essa construção é uma construção muito especial. Então eu preciso que você se disponibilize antes da sua aposentadoria, que você faça para mim esse serviço. O carpinteiro concordou, mas começou a pisar no serviço. Usou material de baixa qualidade. Ele, em pouco tempo, entregou a casa. O patrão se admirou até. E quando ele entregou, o patrão pegou as chaves da casa e disse: olha, a casa é sua. Como eu sei que você não tem casa, eu queria que você construísse a sua casa para que você passasse o resto da sua vida tranquilo com a sua família, sem pagar aluguel, sem ter que ficar mudando de casa sempre. É o meu presente para você antes que você se aposente. O carpinteiro ficou muito triste porque ele fez um serviço totalmente fora daquilo que ele fazia sempre. Trabalhou a vida toda para os outros e quando era a vez dele, ele não fez algo que prestasse. Então, esse exemplo também fica para a gente. Quantas oportunidades Deus nos dá de fazer algo bom aqui. E nem sempre a gente faz, né? Nem sempre nós temos aquela coisa de fazer aquilo que realmente é para fazer. Deus todos os dias nos dá uma oportunidade de fazer as coisas de forma diferente. Mas temos sempre que ter em mente que não é só fazer, é fazer para valer e fazer valer a pena.

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1: Nós estamos aqui, Senhor, para te adorar, para te entregar o nosso louvor e a nossa adoração.

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0: Sim, tudo certinho por aí? Maravilha! Quero aqui te agradecer. Olha, muito obrigado, obrigado sempre pelo teu carinho, pela tua amizade, pela tua audiência. Onde quer que você esteja, com quem quer que esteja, tudo de bom pra você. Deus abençoe hoje sempre. Pra você que tá de aniversário hoje, meus parabéns, muitas felicidades, muitos anos de vida. Desejo que o nosso Papai do Céu te cubra sempre com muita paz, com muito amor e, é claro, com muita saúde também. Tudo de bom pra você hoje sempre, tá? Vamos agora com o nosso Salmo Diário.
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3: Salmos 128. Feliz todo aquele que teme a Deus, que anda nos seus caminhos. Você comerá o que suas mãos trabalharam duro para produzir. Será feliz e terá prosperidade. Sua esposa será como uma videira frutífera dentro da sua casa. Seus filhos serão como brotos de oliveira ao redor da sua mesa. É assim.

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5: Voltamos com o nosso Hora da Vitória. E aí, tá tudo bem com você? Chegou aquele momento todo especial de cantar, de louvar com os louvores do passado que se fazem presentes e muito presentes em nossas vidas. Como sempre, trago para você uma seleção toda especial daqueles louvores que você sempre ouvia por aí. Hoje praticamente você nem ouve mais, né? A rádio praticamente não toca mais. Mas eu te convido a participar comigo, a pedir o teu louvor, que eu vou tocar para você com todo carinho. Peça por aqui o teu louvor, que vai ser bom demais te atender por aqui. Leia Mendonça canta Eternamente.